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Beyoncé apresentou o seu primeiro tema novo em 2 anos. Chama-se Morning Dew Donk. Este tema, que vai ser incluído numa reedição de B-Day, foi o segundo álbum de Beyoncé, editado em setembro de 2006. Estão a passar 20 anos. Para assinalar esse 20º aniversário, Beyoncé vai lançar uma reedição de B-Day. Este Morning Dew Donk vai incluir essa

Sweet July é o título do novo single dos Take That. É o segundo single retirado do seu 10º álbum de estúdio, com edição prevista para este ano.

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São duas gerações do techno alemão que estão presentes nesta collab que reúne os DJs e produtores alemães Kaufmann e Oliver Huntmann. Estão juntos na faixa Kyo, com lançamento pela editora Drumcode.

Next. Unfazed tem música nova. O DJ e produtor brasileiro apresenta a nova faixa So What. Tem edição pela Beleza Records.

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esta música. Beyoncé apresentou o seu primeiro tema novo em 2 anos. Chama-se Morning Dew Donk. Este tema, que vai ser incluído numa reedição de B-Day, foi o segundo álbum de Beyoncé, editado em setembro de 2006. Estão a passar 20 anos. Para assinalar esse 20º aniversário, Beyoncé vai lançar uma reedição de B-Day. Este Morning Dew Donk vai incluir essa reedição.

Sweet July é o título do novo single dos Take That. É o segundo single retirado do seu 10º álbum de estúdio, com edição prevista para este ano.

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São duas gerações do techno alemão que estão presentes nesta collab que reúne os DJs e produtores alemães Kaufmann e Oliver Huntmann. Estão juntos na faixa Kyo, com lançamento pela editora Drumcode.

Unfazed tem música nova. O DJ e produtor brasileiro apresenta a nova faixa So What, tem edição pela Beleza Records.

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Já saiu o novo álbum de Madonna, Confessions 2. Este que é o 15º álbum de estúdio de Madonna, sucede a Confessions, editado em 2005. Inclui 16 faixas e várias colaborações. Um desses convidados no novo álbum de Madonna é Martin Garrix, que aparece na faixa Bizarre. Fisher tem música nova. O DJ e produtor australiano apresenta a sua nova faixa, What a Life.

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0: Glass Animals com Heatwaves nas manhãs da Nova Era. Bom dia, boa quinta-feira, passam 14 minutos das 7. Para hoje vais poder contar com dia de céu pouco nublado ou limpo, apenas períodos de maior nebulosidade até meio da manhã e depois ao final da tarde. Quanto às máximas, Viana do Castelo e Porto vão chegar aos 23 graus, Aveiro com 24 e Paredes com 27 graus.
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0: As manhãs da Nova Era estão contigo de segunda a sexta-feira entre as 7 e as 11 da manhã. Hoje vou perguntar-te qual é que é a frase que mais ouves no teu trabalho ou então aquela frase que mais te irrita no teu trabalho. Será que tens a resposta na ponta da língua? Deixa o teu áudio no WhatsApp da Nova Era 924-485-922. Qual é que é a frase que mais se ouve no teu local de trabalho e se calhar aquela que também te irrita? Participa no WhatsApp da Nova Era 924-485-922. Continua a melhor música a separar, a chegar Clean Bandit e na Two Colors. Já estás a ouvir Miles Smith com Stargazing. Bom dia, bom trabalho e boa viagem.

0: É assim que se chama Remind Me to Forget Two Colors nas manhãs da Nova Era. Bom dia, está na hora de deixar o sono e a preguiça para trás. Hoje estou a perguntar-te qual a frase que mais se ouve no teu trabalho ou então aquela frase mais irritante. Eu tenho algumas que costumo ouvir aqui na Rádio Nova Era e começa, por exemplo, como Lomar, põe a música baixa do estúdio. Ou seja, quando entram na rádio e eu estou a fazer a emissão, já sabem, não é pelo horário, é pelo volume da música no estúdio que é o Lomar que está cá dentro a fazer a emissão em direto. Também, Lomar, está frio no estúdio. Eu não acho que esteja frio no estúdio, até porque não sou assim muito fã de ar-condicionado. Temos a ventilação aqui, que também funciona, mas para a maior parte da malta, está sempre frio no estúdio. O que é que acontece? Eles mexem no ar-condicionado e para mim fica um calor, parece que estou a fazer rádio dentro de uma sauna. Bem, vamos continuar. Lomar, porquê é que estás sempre com o carregador do iPhone da rádio ocupado no teu telemóvel? Acontece, pois. Acontece que eu às vezes esqueço-me de colocar a carregar. Não gosto muito de deixar o telemóvel a carregar durante a noite e então de manhã, quando chego ao estúdio, coloco o telemóvel também a carregar aqui no estúdio. São algumas das frases que eu mais ouço aqui nos estúdios da Rádio Nova Era. Se eu te perguntar a ti, no teu local de trabalho, qual é que é a frase que tu mais ouves? Será também por causa do ar-condicionado? Será por causa da máquina do café? Será por causa de outra situação qualquer? Participa, deixa o teu áudio no WhatsApp da Nova Era, 924-485-922. Qual a frase que mais se ouve no teu local de trabalho e talvez aquela que é a mais irritante para ti? Desabafa à vontade no WhatsApp da Rádio Nova Era. A seguir, não percas mais música a separar com Unfazed, Mr. Provs e The Tourist.
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1: Para esta quinta-feira vais poder contar com um dia de céu pouco nublado ou limpo, apenas mais nuvens durante a manhã. Quanto às máximas, Porto e Viana do Castelo vão chegar aos 23 graus, Aveiro com 24 e Paredes com 27 graus. Na Nova Era, I.O. e este Life is Real.

0: Bibi Rexha com New Religion na Rádio Nova Era. Bom dia, boa quinta-feira. É ótimo saber que estás desse lado em 100.1, 101.3 e radionovaera.pt. Faltam 10 minutos para as 8. Daqui a pouco vamos saber como é que está o trânsito nos acessos à cidade do Porto e também ouvir os áudios com as respostas dos melhores ouvintes do mundo que já participaram no tema de hoje. Estou a perguntar-te qual a frase que mais se ouve no teu local de trabalho. Aquela que se calhar também te pode irritar um pouquinho. Deixa o teu áudio no WhatsApp da Nova Era, 924-485-922. Qual é que é a frase que mais se ouve no teu local de trabalho? Será que consegues escolher só uma ou tens várias? Participa nas manhãs da Nova Era e envia o teu áudio para o 924-485-922. A seguir, mais música sem parar. A Nova Era sabe o que tu queres ouvir. Prepara-te para Ariana Grande e ainda Lilo Cox.
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0: Vera, bom dia, são 8 horas. Vamos olhar para o trânsito. Se estás a conduzir, há lentidão na A1 em direção à Ponta Rábida. O trânsito intenso a partir da zona de Canidelo. Já na VCI, no sentido a Rábida Freixo, também com abrandamentos a partir do Campo Alegre até ao Norte Francos. Ainda na VCI, mas no sentido Freixo a Rábida, dificuldades a partir do Mercado Abastecedor até ao Nodo A3 e mais à frente, na zona da Perlada, também com abrandamentos. Na A3, há dificuldades desde o Nodo A4 até à ligação para a VCI, ainda na saída para a circunvalação em direção ao Hospital São João, também com abrandamentos. Pela A28, trânsito lento após a ponte sobre o Rio Leça até ao final da Avenida AEP. Faz uma boa viagem com a Nova Era.
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0: Bom dia, boa quinta-feira com as manhãs da Nova Era. Se eu te perguntar qual é que é a frase que mais se ouve no teu local de trabalho, será que tens uma já na ponta da língua pronta a ser enviada no WhatsApp da Nova Era? Então participa no 924-485-922.
3: Bom dia, Nova Era. Bom dia, Ricardo. A frase que mais ouço no meu trabalho é normalmente aquela que eu mesmo digo, é nunca mais é sexta. Beijinhos, boa quinta.
0: Boa quinta, quase sexta. A mensagem da Isa no WhatsApp da Rádio Nova Era, nunca mais é sexta. Também é a frase que mais se ouve no teu local de trabalho, ou então tens outra. Participa no WhatsApp, agora Another, com Talk to You. Bom dia.

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1: Para hoje vais poder contar com um dia de céu pouco nublado ou limpo, apenas mais nuvens no início da manhã. Quanto às máximas, Porto e Viana do Castelo com 23 graus, Aveiro com 24 e Paredes com 27 graus. Agora, Alesso e In Your Eyes na nova era.

0: Calvin Harris com Blessings nas manhãs da Nova Era. Bom dia, 24 minutos depois das 8, nas manhãs da Nova Era. Hoje estou a perguntar-te qual a frase que mais se ouve no teu local de trabalho. Aquela que se calhar às vezes até te pode irritar, ou então é quase um slogan do teu local de trabalho. Participa no WhatsApp da Nova Era, 924-485-922. Envia a tua mensagem de voz com tudo aquilo que tu achas que pode encaixar neste tema, aquela frase que mais se ouve no teu local de trabalho.
1: Bom dia, Ricardo.
0: Bom dia.
1: Não é propriamente uma frase, é uma palavra. É urgente. Tudo é urgente no trabalho. Não há nada que tenha tempo. É tudo urgente. É urgente, é urgente, é urgentíssimo. Bom dia.
0: Bom dia também para ti. Eu estou-me a rir, mas a sentir aqui um bocadinho um nervosinho. O Ricardo a participar no WhatsApp da Rádio Nova Era. A não ser que trabalhes nas urgências. E um grande abraço para todos os profissionais de saúde que trabalham nas urgências e que fazem muito pelos portugueses e por toda a população. De facto, ouvir todos os dias é urgente, é urgente, é urgente, pode ser algo que te tire ou do sério ou então já faz parte aí também do local de trabalho. Mas há mais mensagens no WhatsApp da Rádio Nova Era. Também este ouvinte diz: bom dia, Nova Era. A frase que eu mais ouço no trabalho é: eu não faria assim. Tenho um colega que critica tudo o que uma pessoa faz, independentemente de ser ou não a área dele. Isto é um bocadinho chato. Não, estas palavras já são minhas. Bom trabalho para todos. A mensagem deste ouvinte no WhatsApp da Rádio Nova Era. De facto, é bom aprendermos com os outros, mas quando os outros têm algo para nos ensinar e não só criticar, não valorizar e até não trazer nada de novo e bom. E tu, qual a frase que mais se ouve no teu local de trabalho? Participa no WhatsApp da Nova Era, 924-485-922. Passam 26 minutos das 8. A seguir, não percas o trânsito nos principais acessos à cidade do Porto e também as dicas para o Só Quem É do Norte é que Sabe.
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0: Tiesto com Again and Again nas manhãs da Nova Era. 28 minutos para as 9. Vamos atualizar o trânsito nos acessos à cidade do Porto. Esta hora bastante lentidão na A1 em direção à Ponte da Rábida. O trânsito lento a partir da zona de Coimbrões. O trânsito bastante complicado também a afetar a A44 no sentido sul-norte, com abrandamentos para a A1 junto ao nó de Coimbrões. Isto por causa de um acidente que aconteceu no sentido a Rábida Freixo, na zona do Campo Alegre, na via da esquerda, a condicionar o trânsito e a provocar filas já com vários quilómetros a partir da zona de Coimbrões na A1. No sentido inverso da VCI, há lentidão entre o estádio também do Dragão, aliás, não, lentidão a esta hora já a fazer sentir a partir da zona de Bonjóia. É assim que recebemos a atualização neste momento do trânsito nas manhãs da Nova Era. Lentidão na VCI no sentido Freixo Rábida a partir de Bonjóia até à zona de Paranhos, o trânsito bastante intenso. Há também dificuldades esta hora na A3 em direção à Cidade Invicta após o nó da A4 e até à ligação para a VCI. Também pela A28, trânsito intenso desde a Esponor até ao final da Avenida AEP, ainda com abrandamentos para a Avenida Sidónio Paes. Na Via Norte, dificuldades na passagem pela Maia em direção ao Porto. Mais à frente, há também lentidão após o viaduto da A4 até à ligação para a VCI. Faz uma boa viagem com a Nova Era.
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0: Eu sou o Ricardo Lomar, contigo nas manhãs da Nova Era, de segunda a sexta-feira. Hoje vamos para mais uma edição do Só Quem É do Norte é que Sabe, esta rubrica que todos os dias tu podes participar através do WhatsApp 924-485-922 e enviares o teu bitite. Para isso, só precisas de ouvir as dicas. Em destaque está uma expressão com duas palavras que é o mesmo que dizer adeus, mas de forma irónica. Tem duas palavras e uma delas é até um nome próprio. Junta todas estas dicas que eu acabei de te dar e envia o teu bitite para o WhatsApp da Nova Era, 924-485-922. Qual é que é a expressão que eu procuro? Tem duas palavras e significa o mesmo que dizer adeus, mas de forma irónica. Quando te pedem alguma coisa e tu não queres fazer, quando, por exemplo, sentes que já não queres estar mais ali e usas esta expressão, ou aquele momento em que queres mesmo dizer de forma irónica te estás a despedir. Será que vais conseguir adivinhar? Deixa o teu áudio no WhatsApp da Nova Era, o 924-485-922. Não te esqueças de uma dica que é chave. Esta expressão tem também como última palavra um nome próprio. Será que vais conseguir adivinhar à primeira? Eu quero acreditar que sim. Deixa o teu áudio no WhatsApp da Nova Era, 924-485-922. Para ouvires, Afro House Galaxy e Carry Me Home. Long

Manhãs da Nova Era, bom dia, boa quinta-feira, quero pôr-te à prova, a ti. Sim, tu que estás a ouvir as Manhãs da Nova Era, no Só Quem É do Norte é que Sabe, e pôr-te à prova para comprovares se és ou não és um verdadeiro nortenho ou nortenha. Tens a certeza que és? Então arrisca, participa no Só Quem É do Norte é que Sabe, só precisas de enviar o teu bitite para o WhatsApp da Nova Era, o 924-485-922. Em destaque está uma expressão do Norte com duas palavras que significa dizer adeus, mas de forma irónica. Quando te queres despedir porque não estás a gostar do tema da conversa, não estás a gostar do que te estão a pedir para fazer, ou simplesmente queres sair dali e desapareces antes com esta expressão com duas palavras, e uma delas, que é a última, é também um nome próprio. Será que com estas dicas vais conseguir adivinhar? Eu quero acreditar que sim. Aliás, esta até é muito fácil. Só quem é do Norte é que sabe. Nas Manhãs da Nova Era, participa e envia o teu áudio para o 924-485-922. O WhatsApp já está ao rubro, mas ainda temos espaço para o teu áudio. Mostra que dominas o dicionário nortenho. Milky Chance com Stolen Dance para ouvir-se. Bom dia, boa quinta-feira.

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3: Se és um verdadeiro nortenho ou nortenha, todos os dias podes e deves participar no Só Quem É do Norte é que Sabe, onde ponho à prova a tua cultura geral nas palavras, expressões, lugares míticos e ainda gastronomia nortenha. Hoje falamos de uma expressão bem característica, talvez uma das mais usadas no dia-a-dia, sempre que alguém quer dizer adeus, mas de forma irónica, quando queres desaparecer, dar o vaso e sair assim de fininho de alguma situação, mas antes ainda mantens a educação e também te despedes com esta expressão. Foram muitas as mensagens que chegaram ao WhatsApp da Rádio Nova Era. Obrigado a todos, mas eu senti que os meus ouvintes do mundo precisavam de utilizar esta expressão bem cedo. Será que foi o único a sentir isto? Vais perceber tudo agora com os áudios dos melhores ouvintes do mundo. Vamos ouvir a Isabel.
4: Olá, bom dia, Nova Era.
3: Bom dia.
4: A expressão do Norte hoje é Chau Laura.
3: Será?
4: Beijinhos.
3: Beijinhos. Continua desse lado com a Rádio Nova Era, sempre os palpites dos melhores ouvintes do mundo. Há mais mensagens para ouvirmos.
5: Marisa Moura de Matosinhos.
3: E a Marisa Moura de Matosinhos diz que...
5: Bom dia, maltinha. Então essa expressão é muito fácil. Aqui no Norte, toda a gente sabe. Que é... Tchau, Laura.
3: Será que é esta a expressão de hoje? Vamos a mais bitites, porque o WhatsApp da Nova Era está imparável.
6: Olá, Nova Era, o meu nome é Áurea e eu acho que a expressão do Norte com as duas palavras é Tchau, Laura.
3: Será que é, Áurea, a participar nas manhãs da Nova Era? Obrigado pelo teu bitite. Vamos a mais mensagens.
7: Bom dia, Lamar. Bom dia, Nova Era, melhores ouvintes do mundo. Esteja
3: bom
7: muito
3: dia.
7: Fácil. A expressão de hoje é Tchau, Lamar. Ah, não é Lamar, é Tchau, Laura.
3: Ah, ok.
7: Bom dia, tchau aí.
3: Eu adoro a criatividade dos melhores ouvintes do mundo. A mensagem do Tiago no WhatsApp da Rádio Nova Era. Quem sabe se isto não pega mesmo moda. Vamos a mais bitites.
8: Olá, bom dia, Nova Era.
3: Bom dia.
8: Eu sou a Susana Barbosa. E na minha terra nós dizemos Tchau, Laura.
3: E é mesmo, porque só quem é do Norte é que sabe o que é Tchau, Laura.
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3: Mas existe uma variação desta expressão que eu também gosto muito, que é Tchau, Laura, que o meu nome é Nando. Quem é que também costuma dizer esta variação da expressão? Mas o original é mesmo Tchau, Laura. O destaque no Só quem é do Norte é que sabe, nas manhãs da Nova Era. Amanhã há uma nova edição, esta hora, e tu também poderás participar. Para hoje, quinta-feira, vais poder contar com um dia de céu pouco nublado ou limpo, apenas mais nuvens durante a manhã em alguns locais. Quanto às máximas, Porto e Viana do Castelo vão chegar aos 23 graus, Aveiro com 24 e Paredes com 27 graus. Daqui a pouco atualizamos o trânsito nas manhãs da Nova Era. A seguir, não percas uma música que te vai trazer boas memórias e lembrar os tempos em que andavas com um MP3 no bolso.
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3: Bom dia, com a Nova Era, vamos para um momento karaoke, porque eu acho que tu ainda te lembras do início ao fim da letra desta música. B.O.B. e Bruno Mars com Nothing On You, nas manhãs da Nova Era.

Porto, e esta hora continuam as dificuldades na VCI, no sentido a Rábida Freixo. Há um acidente na zona do Campo Alegre a provocar fila e lentidão já a partir da zona de Santo Ovídio, na A1 em direção à Ponta Rábida, e também a afetar a A44 em ambos os sentidos para os acessos da A1. Esta hora ainda na VCI, mas no sentido Freixo a Rábida, também lentidão desde Bom Joia até ao Nó da A3, mais

0: à frente, intensidade entre Paranhos e a zona da Perlada. Ainda na A20, em direção à Ponta Rábida, também com o trânsito intenso a partir da zona de A20. A Ponte do Infante está preenchida em direção à cidade do Porto. Pela A28 há demora a partir da Expo Norte até ao final da Avenida AEP, com abrandamentos para a Avenida Sidónio Paes. Na A3, ainda dificuldades entre o nó da A4 e a ligação para a VCI, na saída para a circunvalação em direção ao Hospital São João, com paragens. Na Via Norte, trânsito intenso entre o viaduto da A4 e a chegada para a VCI. Faz uma boa viagem com a Nova Era. Nota para o acidente que aconteceu na VCI no sentido a Rábida Freixo, provocar fila a partir da zona de Santo Ovídio, na A1, em direção à Ponte da Rábida, também provocar aqui bastantes dificuldades e constrangimentos no trânsito. Faz uma boa viagem com a Nova Era.
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0: Estás a acordar com a Rádio Número 1 do Norte, a Nova Era Música sem parar. Bom dia, boa quinta-feira, 5 minutos depois das 9. Hoje decidi perguntar-te qual a frase que mais ouves no teu local de trabalho. Participa através do WhatsApp, o 924-485-922. E uma das frases que eu mais ouço aqui na Rádio Nova Era é o seguinte: Lamar, porquê é que as tuas marmitas cheiram sempre tão bem? Eu costumo trazer a maior parte das vezes almoço para a rádio. Gosto de cozinhar, trago as marmitas e quando vou parar também fazer a pausa para o almoço, o que acontece é que me perguntam: ei, cheira muito bem, o Lomar já está a almoçar. É assim a frase que se começa a ouvir ao longo da rádio. Mas também já me perguntaram: Lomar, porquê é que tu estás a comer rojões às 10 da manhã? Sim, já aconteceu. Se tenho orgulho disso? Tenho, sim senhora. Se vai voltar a acontecer? Não sei, porque eu não consigo prever o futuro. Mas já aconteceu um dia que estava com muita, muita fome, devorei tudo o que tinha para devorar, ainda não tinha sido das manhãs da Nova Era e estava a comer o quê? Rojões. Se precisavas desta informação, não, mas se calhar podes-te identificar comigo, no sentido de às vezes levas algo para o teu local de trabalho, seja um lanche, seja talvez o almoço ou até o jantar, e estás com muita, muita fome e dás por ti a comer fora do horário habitual. Já aconteceu? Não tem acontecido, confesso, mas sim, já aconteceu. Sente-te inspirado ou inspirada nestas histórias para também participares no WhatsApp da Nova Era. Qual a frase que mais costumas ouvir no teu local de trabalho? Aquela que poderá ser uma espécie de mantra ou então de slogan já do teu local de trabalho. Participa no WhatsApp da Nova Era, o 924-485-922. Vamos ouvir a Lídia.
4: Olá, bom dia. Eu sou a Lídia. Trabalho num salão de estética, cabeleireiro de estética, e então nós temos imensas frases, não são palavras, são frases imensas, imensas, que dizemos constantemente. Do género: André, onde é que eu menti? Sei lá, nós usamos mesmo muitas, muitas. Fucidine 3 dias.
0: Fucidine 3 dias.
4: Nada, sabe o que é nada? É nada. Nós usamos imenso e divertimos-nos imenso todos os dias com estes memes portugueses.
0: Não duvido disso. A mensagem da Lídia no WhatsApp da Rádio Nova Era a falar sobre as frases que mais costumam dizer no local de trabalho. E o Fucidine 3 dias deixou-me assim completamente sem estar a contar. Atenção, não estou aqui a passar nenhuma informação farmacêutica, por isso é consultar mesmo o médico ou até o farmacêutico. Estamos aqui a falar de um medicamento, de um produto que poderás também encontrar à venda em farmácias, por isso deixamos aqui só esta frase à solta, não é nenhuma recomendação médica, porque a Lídia decidiu partilhar no WhatsApp da Rádio Nova Era, como tu também o poderás fazer. 924-485-922. Qual a frase que mais costumas ouvir contacto no teu local de trabalho. Será, malta, a máquina do café está disponível? Ou então, olha, não te adianta estares aí a tentar porque o teu computador está a atualizar. Ou, por exemplo, é preciso fazer horas extra. E esta, se calhar, deixa-te assim um bocadinho arrepiado ou arrepiada. Participa

WhatsApp da Nova Era, 924-485-922. Qual é a frase que mais ouves no teu local de trabalho? Será que é dita por ti? Será que é dita por outra pessoa? É isso que eu quero descobrir. Deixa a tua mensagem de voz e participa nas manhãs da Nova Era. Para ouvires, Jaden Bonja.

0: E assim se chama Lean On, a música que junta Major Lazer e DJ Snake. Tem o ritmo de verão perfeito para que tu possas aproveitar com a nova era. 16 minutos depois das 9, para hoje um dia de céu pouco nublado ou limpo, apenas mais nuvens durante a manhã em alguns locais. Quanto às máximas, Porto e Viana do Castelo vão chegar aos 23 graus, Aveiro com 24 e Paredes com 27 graus. Estou a perguntar-te qual é a frase que mais se ouve no teu local de trabalho. Será que é fácil responder? Será que tens várias? Aquela que se calhar até te pode tirar do sério. Envia o teu áudio para o WhatsApp da Nova Era, 924-485-922, e diz-me qual é a frase que mais costumas ouvir no teu local de trabalho. Será que é dita por ti? Será que é dita por alguém da tua equipa? Deixa a tua mensagem de voz, participa nas manhãs da Nova Era. A chegar Avon in Another, agora Chris Lake com Begin, a voz de Aluna.
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0: Kenny Grace com Strangers nas manhãs da nova era, 26 minutos depois das 9. Bom dia, boa quinta-feira, bom trabalho. Se estás a conduzir, uma boa viagem. Daqui a pouco voltamos a atualizar os principais acessos à cidade do Porto e também vamos continuar com o tema de hoje. Estou a perguntar-te qual a frase que mais se ouve no teu local de trabalho. Será que é dita por ti? Será que é dita por alguém da tua equipa ou alguém que trabalha contigo? Participa no WhatsApp da nova era, 924-485-92. Por cá, os melhores ouvintes do mundo também já falaram sobre algumas das frases que mais ouvem, relacionadas com horas extras, relacionadas com a sexta-feira nunca mais chegar, ou então simplesmente com as situações do dia-a-dia. E tu, se te perguntarem qual a frase que mais ouves no teu local de trabalho, qual é que será? Envia o teu áudio para o 924-485-922. A chegar, Mark, Becky Hill e ainda Sandro Silva.
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Low nas manhãs da Nova Era, 28 minutos para as 9. Vamos voltar a atualizar o trânsito, ainda com dificuldades esta hora no início da VCI, no sentido a Rábida Freixo. A informação de um acidente na zona do Campo Alegre a dificultar e a criar filas já com vários quilómetros, desde a zona de Santo Ovídio na A1, junto ao nó de Coimbrões. Também o trânsito bastante intenso na A44 em ambos os sentidos para a A1. Ainda esta hora na VCI, no sentido Freixo Rápida, dificuldades desde Bonjoia até ao Noda A3, mais à frente paragens entre Paranhos e a zona da Perlada. Também na A20, em direção à Ponto Freixo, dificuldades a partir da zona de A20 até à chegada para a Ponto Freixo. A Ponto Infante está apreendida em direção à cidade do Porto. Pela A3 também trânsito lento entre o Noda A4 e a ligação para a VCI. Ainda pela A28 podes contar com dificuldades desde a Ponte sobre o Rio Lessa até ao final da Avenida AEP. Pela Via Norte, paragens entre o viaduto da A4 e a ligação para a VCI. Faz uma boa viagem com a Nova Era. Continua a melhor música sem parar. A voz de Becky Hill com este What Do I Have To Do. Boa quinta-feira, 27 minutos para as 10. 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

0: Kunzi Boys Noise com Getaway nas manhãs da Nova Era, mas o convite é para que fiques sempre bem ligado em 100.1, 101.3 e radionovaera.pt. São as coordenadas certas para que nunca percas o teu norte. Hoje pergunto-te qual a frase que mais se ouve no teu local de trabalho. Participa através do WhatsApp da Nova Era, o 924-485-922. Vamos ouvir o Carlos.
1: Bom dia, meus ouvintes do mundo. Bem, a frase que eu mais ouço no meu local de trabalho é, sem dúvida, o vamos fumar. E eu, como não fumador, estou a pensar em desenvolver uma máquina tipo daquelas cigarros eletrónicos, só que funciona só com vapor de água, que eu assim também vou fumar. Que isto é muito lindo, mas ao fim de um ano, eu tenho para aí mais 15 dias de férias, só o tempinho que vão fumar. Obrigado.
0: Um grande abraço também para o Carlos a participar nas manhãs da Nova Era e a dizer que a frase que mais se ouve no local de trabalho dele é o vamos fumar. Pode ser uma ideia vencedora. Se conseguires, quem sabe até, podes criar aí algo que possa ajudar algumas pessoas que queiram acompanhar os fumadores e não são fumadoras. E tu, qual a frase que mais se ouve no teu local de trabalho? Participa através do WhatsApp 924-485-922.
2: Bom dia, Ricardo.
0: Bom dia,
2: Nova Era. Epá, a frase que eu mais ouço no meu trabalho é chatinho. Porquê? Tudo que implica subir um degrau é chatinho. Um okay. Grande abraço e até amanhã.
0: É curioso esta mensagem deste ouvinte no WhatsApp da Rádio Nova Era a participar e a dizer que a palavra que mais se ouve é chatinho, porque tudo que envolve subir um degrau já pode dar aqui alguma chatice. E tu, será que é fácil decidir qual a frase que mais se ouve no teu local de trabalho? Será que são várias? Dava para escrever um livro? Deixa o teu áudio no WhatsApp da Nova Era, 924-485-922. É para lá que podes enviar a tua mensagem de voz e participar no tema de hoje. A melhor música sem parar está aqui. Aproveita o verão, boas férias se for o caso. Boa quinta-feira, 17 minutos para as 10, para ouvir John Newman e Love Me Again.

0: Shawn Mendes com There's Nothing Holding Me Back nas manhãs da Nova Era. 10 minutos para as 10. Estamos a falar sobre as frases que mais ouves no teu local de trabalho. Se calhar algumas delas que até te podem deixar assim irritado ou irritada. Participa no WhatsApp da Rádio Nova Era. Continuamos a receber as mensagens dos melhores ouvintes do mundo. E o Filipe mandou uma mensagem a dizer: Bom dia, Nova Era. A frase que mais usamos no trabalho é: Não ganho para isto. De facto, eu achei um piadão, porque não sei se tu também já preferiste esta frase em algum dia, assim mais atarefado, mais difícil, a ter que lidar com tarefas e problemas que não estavas à espera, mas esta é uma forte candidata também nesta lista, o não ganho para isto. Será que também costumas utilizar esta frase? Será que tens outra que costumas utilizar? Ou então que é a mais dita no teu local de trabalho? Participa através do WhatsApp da Nova Era, envia o teu áudio para o 924-485-922. A seguir, mais música sem parar.
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1: Bom dia e boa quinta-feira com as manhãs da Nova Era. Eu sou o Ricardo Lomar. Se te perguntar qual a frase que mais se ouve no teu local de trabalho, será quem é que mexeu no ar-condicionado? Ou, por exemplo, malta, estão a multar lá fora. Serão algumas das frases que mais se ouve no teu local de trabalho? Se tens outras que podem entrar nesta lista perfeitamente, envia o teu áudio para o WhatsApp da Nova Era, 924-485-922. A melhor música a separar está aqui na Rádio Nova Era, a seguir Vintage Culture e ainda Topic, agora Just Echo, Just a Little. Bom dia e boa viagem.

Topic Sims a EA 7S com Missing You nas manhãs da Nova Era. Bom dia, boa quinta-feira. Continua desse lado a acordar com a Rádio Nova Era. Para hoje, um dia de céu pouco nublado ou limpo. Quanto às máximas, Porto e Viana do Castelo com 23 graus, Aveiro com 24 e Paredes com 27 graus. Amanhã será com mais nuvens, mas parece que à tarde o sol voltará a brilhar. Daqui a pouco, o Planeta Música nas manhãs da Nova Era, com as novidades com o Miguel Rodrigues. Estou a perguntar-te nesta manhã, qual a frase que mais ouves no teu local de trabalho? Participa através do WhatsApp 924-485-922. Agora Dave e Thames com Rain Dance, a versão de DJ Dark. 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

voz de Olivia Rodrigo com Deja Vu, a versão de Mike nas manhãs da Nova Era. Bom dia, está na hora de te dar todas as novidades no Planeta Música com Miguel Rodrigues. Logo depois voltaremos ao tema de hoje. Estou a

0: WhatsApp da Nova Era, 924-485-922. Agora nas manhãs da Nova Era, o Planeta Música.
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2: O DJ produtor francês DJ Snake tem um novo single intitulado Toca. Conta com a participação vocal da cantora kosovar Durata Dora.

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Party Time é o título da collab que reúne o DJ e produtor britânico Chris Lake e o canadiano Tiga. Este tema conta com vocais da mulher de Chris Lake, Atig. Party Time tem lançamento pela editora Black Book Records.

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0: bom dia e boa quinta-feira. É ótimo saber que estás a ouvir as manhãs da Nova Era em 100.1, 101.3 e radionovaera.pt. Hoje decidi perguntar-te qual a frase que mais se ouve no teu local de trabalho. Será que é fácil responder a esta pergunta? Será que já ouviste durante esta manhã? Participa através do WhatsApp 924-485-922. Vamos ouvir o Tiago.
1: Olá, bom dia.
0: Bom dia.
1: Onde eu trabalho, a frase que eu mais costumo ouvir quase sempre entre colegas de trabalho é aquela típica do "há gajos que a trabalhar dão prejuízo". Vá, um grande abraço.
0: Um grande abraço também para ti, Tiago. Eu achei imensa piada a frase de que há gajos que a trabalhar dão prejuízo. E isto acho que é também aqui bastante literal para que tu consigas perceber o contexto desta frase. Porque, por vezes, há dias que podem não correr bem ou então pessoas que não têm mesmo jeito nenhum para aquilo que estão a fazer. E tu, qual a frase que mais se ouve no teu local de trabalho? Participa através do WhatsApp da Nova Era, o 924-485-922.
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0: Esta quinta-feira será com períodos de céu pouco nublado ou limpo, apenas mais nuvens durante a manhã. Quanto às máximas, Porto e Viana do Castelo vão chegar aos 23 graus, Aveiro com 24 e Paredes com 27 graus de máxima.

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Craze com Goodbyes em Believe nas manhãs da Nova Era. E acredita que está quase a chegar o fim de semana. Hoje, quinta-feira, amanhã, sexta, entra já em modo fim de semana com as manhãs da Nova Era. Será o último programa desta temporada. Depois as manhãs vão de férias durante o mês de agosto.

0: O amor com Hasta Sempre nas manhãs da Nova Era, o ritmo e energia que precisas para o teu verão, mesmo estando a trabalhar. O importante é que aproveites com a música certa aqui na Rádio Número 1 do Norte, a Nova Era. 10 minutos para as 11, está quase a terminar o programa de hoje. Amanhã, como é habitual, à sexta-feira, um novo episódio de São Muitos Anos a Virar. Frangos com Sr. Miguel e Bicalho, a partir das 8h20, será também o último programa das manhãs da Nova Era nesta temporada. As manhãs vão de férias durante o mês de agosto e depois eu estarei de volta com as manhãs a partir do mês de setembro. Também merecemos férias, não sei se já gozaste as tuas, se ainda vais gozar também durante o mês de agosto, ou então até ao final do ano, se poderás ter aí dias de férias. Já sabes que merece o descanso, mas mesmo nas férias, se quiseres a melhor música sem parar, ela está aqui na Rádio Nova Era. Continua desse lado, depois das 11 chega a primeira edição do dia do Flashback e eu já estou aqui a preparar os CDs, as cassetes e os vinis, a escolher a música a dedo para que tu possas ter a melhor viagem no tempo possível. Podes também deixar as tuas sugestões para o Flashback no WhatsApp da Nova Era, o 924-485-922.
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3: Existem músicas que nunca saem da memória, basta os primeiros acordes para te levarem de novo aos melhores momentos e, acima de tudo, a situações, pessoas que marcaram a tua vida e memórias que ficam para sempre. No Flashback da Nova Era, cada música te conta uma história, a história de uma geração com as primeiras saídas à noite e ainda as viagens intermináveis com os amigos. Este é o Flashback da Nova Era. Comigo, Ricardo Lomar. Prepara-te para uma hora com a melhor música sem parar. Começamos em grande com Jacara e este American Dream. Ainda te lembras disto?

E como esquecer, Lomar? Como esquecer? 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

0: Este saxofone é inesquecível. Sunshine State com Atlanta no flashback da Rádio Nova Era. Temos as músicas que tu, se calhar, já não te lembravas, mas que te trazem as melhores memórias. Prepara-te, continua desse lado em 100.1, 101.3 e em radionovaera.pt, porque no flashback escolhemos a música uma a uma só para ti.
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0: E agora vamos para uma música que também te faz recordar assim também o início dos anos 2010 com Stromae e Alors on Dance.

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Quem é que não se lembra da versão do Vou para o Picanço? Vou para o Picanço.

0: Mighty Dub Cats com Magic Carpet Ride na Rádio Nova Era. Este é o flashback, mas se calhar não sabias que Mighty Dub Cats era um heterónimo para o nome de Norman Cook. Norman Cook, que mais tarde ficou conhecido mundialmente como Fatboy Slim. Este é um dos muitos projetos em que Fatboy Slim participou. Também, ainda nos anos 80, participou no grupo Miami Sound Machine, onde era o baixista. Alguém que nasceu mesmo para a música. Esta que acabaste de ouvir foi lançada em 1995 e tocou em muito lado, em muitas discotecas, em muitas festas, e é por isso que está no flashback da nova era. Daqui a pouco, não percas New Vision, ainda Soul Searcher, Paul Johnson, Nelly, Pitbull e muitos mais. É o flashback da nova era comigo, Ricardo Lomar, a primeira edição desta quinta-feira, mas logo também poderás ter direito a uma nova edição com Daniel Oliveira a partir das 7 da tarde. Agora as festas imperdíveis é o De Copo em Copo com Miguel Rodrigues. 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

0: todo. Este projeto que no início dos anos 2000 marcou uma revolução ao juntar rock alternativo, hip-hop, eletrónica e animação num único projeto. E apesar desta música se chamar Clint Eastwood, o ator nunca é mencionado na letra. O título é apenas uma referência à melodia inspirada nos westerns, os filmes de cowboys, especialmente O Bom, o Mau e o Vilão, que é o filme protagonizado por Clint Eastwood. Esta música que também lançou os Gorillaz para o mundo e faz parte do álbum de estreia. É o flashback da nova era a fazer-te viajar no tempo, a recordar-te boas memórias. A seguir, há mais música para ouvires.
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É assim que se chama Infinity, a música de Guru Jorge Project no flashback da nova era. Estávamos em 2008, eu a dar os primeiros passos como DJ nas festas da escola, festas de amigos, e esta música tocou imenso. Foi uma das músicas que marcou o verão de 2008 e também o início daquela que eu posso dizer a minha carreira como DJ. Foi número 1 em muitos países e, sem dúvida, uma música que poderá ter trazido boas memórias. Para fechar o flashback de hoje, um hino da House Music. Isto também te vai trazer aquela sensação de que esta música tem muitos anos, mas sem dúvida que poderá ter um grande significado para ti. Nightcrawlers com Push the Feeling Home.

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2: Olá, mais um dia de verão para aproveitares com a Rádio Nova Era. Eu sou o Ricardo Lomar, começa uma hora de música sem parar, só com as tuas favoritas. 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A seguir, Pausa, Kungs, The Balsa, Global DJs e muitos mais. Agora, Alesso e os One Republic com Inner Eyes. Boa tarde e, se for caso disso, boa hora de almoço com a Nova Era.

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Já saiu o novo álbum de Madonna, Confessions 2. Este que é o 15º álbum de estúdio de Madonna, sucede a Confessions, editado em 2005. Inclui 16 faixas e várias colaborações. Um desses convidados no novo álbum de Madonna é Martin Garrix, que aparece na faixa Bizarre. Next. Fisher tem música nova. O DJ e produtor australiano apresenta a sua nova faixa, What a Life.

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2: É a música sem parar da nova era para a tua tarde de quinta-feira. Comigo Daniel Oliveira até às 8. Música que vai começar esta hora com Another, e a Talk to You. Já uma das mais tocadas por cá.

0: Martin Solveig nas primeiras desta hora na Nova Era. Uma das grandes músicas do Martin Solveig. Agora há Ray para ouvir com o francês David Guetta.
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0: Esta é a música sem parar da Nova Era para a tua tarde de quinta-feira, a tocar por cá o melhor da música eletrónica com a Summer do Calvin Harris. Precisamente uma das músicas que evoca a altura do ano em que estamos. Época de verão, mês de julho a fechar, quase a abrir agosto, mês por excelência para muitos, para férias. Aproveita ao som da Nova Era e agora também do Planeta Música. O Miguel Rodrigues está aí com as novidades.
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2: O DJ e produtor francês DJ Snake tem um novo single intitulado Toca. Conta com a participação vocal da cantora kosovar Durata Dora.

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Party Time é o título da collab que reúne o DJ e produtor britânico Chris Lake e o canadiano Tiga. Este tema conta com vocais da mulher de Chris Lake, Atig. Party Time tem lançamento pela editora Black Book Records.

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0: Música sem parar da nova era esta tarde de quinta-feira, nos últimos minutos com os sul-africanos Liquid Deep e a Alone. A tarde de quinta-feira que vai ter Happy Hour com giveaway KFC, não percas, depois das 6 da tarde. Giveaway com 2 vouchers de 20€ KFC para oferecer. Tens de estar atento à Happy Hour da nova era, mas isso é só bem mais logo. Para já continua a música com Alfarben Fading.
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3: Música sem parar é na nova era e esta hora abre com o trio norueguês da Bausa e a Magnetic, uma das mais tocadas por cá na nossa rádio.
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I Overrule, a tocar nas primeiras desta hora na Nova Era, a rádio que te dá a melhor música sem parar. E agora esta é do Alesso com os One Republic, In Your Eyes. Vem daí, 100.1, 101.3, online em radionovaera.pt.

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0: Samples de originais de Brenda Russell, Piano in the Dark. Música para a tarde de quinta na Nova Era, que vai ter Happy Hour, a penúltima edição antes das férias de agosto, comigo entre as 5 e as 7, e hoje com giveaway KPFC. Depois das 6 vais poder ganhar o teu voucher de 20€ KPFC. Está atento. Agora, de copo em copo, vamos atualizar a agenda da noite com o Miguel Rodrigues.
1: 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Ainda hoje, no Plano B, Night Shift, Alive and the Conductor. Amanhã, sexta, vamos ter no Passos Manuel, Ina e Simone. Outra dica para a noite de amanhã vai para o Era Uma Vez no Porto. 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Mark Andrew. Será amanhã no Era Uma Vez no Porto. 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Acontece na Praia da Bahia, em Espinho, a partir das 5 da tarde até à meia-noite, depois After Party no Forever Club. 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

0: Counting is Your Love, a música do Calvin Harris com esta versão da dupla alemã With You, a ficar por cá na Nova Era, a rádio que te dá música sem parar, tarde de quinta-feira, já a seguir com o The Weeknd e uma daquelas remixes que só ouves por cá, neste caso The Cry For Me.
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0: músicas mais incríveis, tal como por cá na nova era 100.1, 101.3, Becky Hill, What Do I Have To Do? O que eu sei que tens de fazer é continuar aí ligado à nova era e aproveitar música a música nesta tarde de quinta-feira. Fica também já agora às 5 para a Happy Hour, que hoje até vai ter giveaway KPFC na segunda hora, depois das 6, com vouchers de 20€ para oferecer.
1: 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Já saiu o novo álbum de Madonna, Confessions 2. Este que é o 15º álbum de estúdio de Madonna, sucede a Confessions, editado em 2005.

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So Good To Me, música do Chris Mellencheck, a tocar aqui na Nova Era. 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
3: Está a começar a tua Happy Hour, a penúltima edição antes das férias de agosto, até às 7, 2 horas, com muita música, também algumas histórias. Vamos espreitar o Homem-Aranha, o Novo Dia, o filme que acabou de estrear também nos cinemas nacionais. Madonna vai atuar no World Pride Music Festival em Amsterdão. Vamos também falar disso e, claro, na segunda hora, atenção ao giveaway KPFC. Nesta hora ainda há, só quem é do Norte é que sabe.
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0: esta Friday de Written com os Nightcrawlers, a tocar por cá na tua Happy Hour. O novo filme Homem-Aranha, Um Novo Dia, estreou oficialmente nos cinemas, também em Portugal. Passaram 4 anos desde os eventos de Sem Volta a Casa. Peter Parker, o papel de Tom Holland, vive completamente isolado e esquecido por todos, focando-se o tempo inteiro em proteger a cidade de Nova York. Ele enfrenta uma perigosa evolução biológica nos seus poderes e uma nova ameaça invisível. Um elenco de peso para este novo Spider-Man, além do regresso de Zendaya, a MJ, está também Jacob Batalha com o personagem Ned. O filme conta ainda com Sadie Sink, Jon Bernthal como o Justiceiro e Mark Ruffalo, que é o Hulk. A realização ficou a cargo de Destin Daniel Cretton.
1: Hi, my name is Peter Parker. I have something to tell you that's gonna sound crazy. But it's the truth.
2: You're the Spider-Man.
3: I can't tell anybody about this. Gotta keep it a secret.
2: Okay.
3: Thank you.
1: Everybody good?
4: Yeah, Spider-Man!
1: We used to know each other. We were together.
0: É uma sugestão da Happy Hour para as salas de cinema. A estreia de Homem-Aranha, Um Novo Dia, especialmente se és um dos fãs da saga Spider-Man. A longa-metragem registrou recordes históricos de pré-venda de bilhetes e as projeções apontam para uma das maiores aberturas de sempre do cinema mundial, estimando-se cerca de 800 milhões de dólares globalmente sejam faturados neste primeiro fim de semana depois da estreia. Volta à música com o italiano Damiano David, o vocalista dos Måneskin, aqui em trabalho a solo com esta remix que soubes por cá na nova era da Next Summer. Bom verão!

0: Dave e a Thames com a remix do DJ Dark para esta Rain Dance, a tocar na Nova Era, na tua Happy Hour de quinta-feira. Agora também com atualização da agenda noturna da Nova Era. É o de Copo em Copo com Miguel Rodrigues. 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
1: 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Nesta quinta, no Maus Hábitos do Porto, temos concerto com os Albatroz e Soda Cáustica. Ainda hoje, no Plano B, Night Shift, Alive and the Conductor. Amanhã, sexta, vamos ter no Passos Manuel.

0: Miguel, Ina e Simone. Outra dica para a noite de amanhã vai para o Era Uma Vez no Porto. Invictus Music Presents com Peter Fletcher, também Mr. Haka, Sergei, La Soul, Unit 79, a.k.a. Mark Andrew. Será amanhã no Era Uma Vez no Porto. E no sábado, um dos destaques da semana é o Techno Room Beach Fest edição 2026 na Praia da Bahia, em Espinho, com Gadam, Musa, Stes, Ten Christ, também Perplex e Poltergeist. Acontece na Praia da Bahia, em Espinho, a partir das 5 da tarde até à meia-noite, depois After Party no Forever Club. Será no próximo sábado. 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

0: remix que tornou o DJ produtor do Cazaquistão e Manbeck famoso, desta Roses para St. John. Happy Hour da Nova Era, 15 minutos para as 6, vamos às informações do trânsito na VSI. Sentido Freixo a Rábida, já com fila entre a Ponte do Freixo e a saída para a 3, mais à frente entre a Perlada e a Ponte da Rábida. No sentido, a Rábida Freixo demora entre a Furada na A1 e a saída para a 3, portanto, mais complicado este sentido a Rábida Freixo da VCI, com maior lentidão. Lento está também o trânsito nos dois sentidos da Avenida AEP e no final da A3, sentido Braga-Porto, com fila no acesso à VCI desde a ligação da A4 com a A3. Happy Hour da Nova Era com informação do trânsito. Vamos atualizar todas estas informações na próxima hora. Daqui a pouco, só quem é do Norte é que sabe.
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AMRR. E agora, quem está aí é o Ricardo Lomar, diretamente das manhãs da Nova Era para o penúltimo Só Quem É do Norte é que Sabe, antes das férias de agosto. Aproveita, amanhã a última edição, aliás, tal como as manhãs da Nova Era também e os programas em geral da Nova Era, que vão estar de férias em agosto.

0: se és um verdadeiro nortenho ou nortenha, todos os dias podes e deves participar no Só Quem É do Norte é que Sabe, onde ponho à prova a tua cultura geral nas palavras, expressões, lugares míticos e ainda a gastronomia nortenha. Hoje falamos de uma expressão bem característica, talvez uma das mais usadas no dia-a-dia, sempre que alguém quer dizer adeus, mas de forma irónica. Quando queres desaparecer, dar o vaso e sair assim de fininho de alguma situação, mas antes ainda mantens a educação e também te despedes com esta expressão. Foram muitas as mensagens que chegaram ao WhatsApp da Rádio Nova Era. Obrigado a todos, mas eu senti que os meus ouvintes do mundo precisavam de utilizar esta expressão bem cedo. Será que foi o único a sentir isto? Vais perceber tudo agora com os áudios dos melhores ouvintes do mundo. Vamos ouvir a Isabel.
1: Olá, bom dia, Nova Era.
0: Bom dia.
1: A expressão do Norte hoje é Chau Laura.
0: Será?
1: Beijinhos.
0: Beijinhos. Continua desse lado com a Rádio Nova Era. Sempre os palpites dos melhores ouvintes do mundo. Há mais mensagens para ouvirmos.
2: Marisa Moura de Matosinhos.
0: E a Marisa Moura de Matosinhos diz que...
2: Bom dia, maltinha. Então essa expressão é muito fácil. Aqui no Norte, toda a gente sabe. Que é... Tchau, Laura!
0: Será que é esta a expressão de hoje? Vamos a mais bitites, porque o WhatsApp da Nova Era está imparável.
3: Olá, Nova Era, o meu nome é Áurea e eu acho que a expressão do Norte, com as duas palavras, é Tchau, Laura.
0: Será que é, Áurea, a participar nas manhãs da Nova Era? Obrigado pelo teu bitite. Vamos a mais mensagens.
4: Bom dia, Lamar. Bom dia, Nova Era, melhores ouvintes do mundo. Esteja
0: bom
4: muito
0: dia.
4: Fácil. A expressão de hoje é Tchau, Lamar. Ah, não é Lamar, é Tchau, Laura.
0: Ah, ok, ok.
4: Bom dia, tchau aí.
0: Eu adoro a criatividade dos melhores ouvintes do mundo. A mensagem do Tiago no WhatsApp da Rádio Nova Era. Quem sabe se isto não pega mesmo moda. Vamos a mais bitites.
5: Olá, bom dia, Nova Era.
0: Bom dia.
5: Eu sou a Susana Barbosa. E na minha terra nós dizemos Tchau Laura.
0: E é mesmo, porque só quem é do Norte é que sabe o que é Tchau Laura.
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O trio Temper City a abrir esta hora, aliás, é a versão eletrónica da Self-Aware.

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Projeto Anónimo, All Things Break, com esta Stay a tocar na Happy Hour da Nova Era. Tarde de quinta-feira, quase a fechar o mês de agosto.

Live, onde partilhará o palco com Stuart Price, Annie Dijon e outros convidados especiais. No mesmo dia, um pouco mais cedo, decorrerá o desfile Amsterdam Pride Canal Parade. Esta atuação de Madonna surge após o lançamento do seu novo álbum Confessions 2, editado no passado dia 2 de julho, com excelentes críticas. O cartaz oficial do festival destaca o mote do evento com a frase "Todos aqui são uma obra de arte", uma referência direta à letra da canção Danceteria, incluída no novo disco de Madonna.

0: Dance to Rio, uma das músicas do novo álbum de Madonna, Confessions 2, ela que vai arrancar o mês de agosto no World Pride Music Festival em Amsterdão, já depois de amanhã.
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0: 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Já a seguir, vamos atualizar também a informação do trânsito.

com os One Republic In Your Eyes, a tocar por cá na Happy Hour da Nova Iorque. Atualizamos agora a informação de trânsito. Acidente na A28, sentido Matosinhos-Porto, antes da rotunda AEP. Há demora desde a ponte sobre o Rio Lessa. E no sentido contrário, Porto Matosinhos, o trânsito está lento na avenida AEP até à rotunda. Na VCI, sentido Freixo Rábida, com fila entre Bom Joia e a saída para a A3. Mais à frente, também entre o Nó de Francos e a Ponte da Rábida. No sentido Rábida Freixo, a demora mais acentuada entre a Furada na A1 e toda a VCI fora até à saída para a A3, muito lenta. No final da A3, também no sentido Braga-Porto, há fila no acesso à VCI desde a ligação da A4. Informação de trânsito na Happy Hour da Nova Era.

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0: Alessia Cara fecha hoje a Happy Hour.

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Está a começar a segunda edição de hoje do Flashback da Nova Era até às 8, com os grandes sucessos da nossa rádio. E vamos começar em 2002 com o single In Your Eyes, nos melhores anos do sucesso da australiana Kylie Minogue, aqui no Flashback.

parece ontem, mas já passaram 16 anos, é verdade, desde a edição desta One dos Swedish House Mafia, o famoso trio sueco de música eletrónica, com a voz do norte-americano Pharrell Williams. No flashback da nova era, continuamos agora com o projeto Thick Dick, um dos pseudónimos mais famosos de Eric Morillo, aqui em collab com Harry Chuchu Romero. Insatiable é Thick Dick.

0: som incrível da brasileira Salomé de Bahia. Outro lugar hoje recuperado no flashback da nova era, baseada em Another Star, um clássico lendário de Stevie Wonder para a MPB brasileira. Claro, a produção é do francês Bob Sinclair, da sua label Yellow Productions, na altura. Música do flashback, também com Mario Winans. A seguir, vamos acalmar. I Don't Wanna Know. 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

0: Foi em 1998 que David Morales remixou este single da Mariah Carey, My All, hoje no Flashback da Nova Era. Minutos finais, ainda com lugar ao rock também. Estão aí os Red Hot Chili Peppers com a Under the Bridge. Amanhã, mais Flashback. 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

0: 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Nesta quinta, no Maus Hábitos do Porto, temos concerto com os Albatroz e Soda Cáustica. Ainda hoje, no Plano B, Night Shift, Alive and the Conductor. Amanhã, sexta, vamos ter no Passos Manuel, Ina e Simone. 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Mark Andrew. Será amanhã no Era Uma Vez no Porto. 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

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O DJ produtor francês DJ Snake tem um novo single intitulado Toca. Conta com a participação vocal da cantora kosovar Durata Dora.

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Party Time é o título da collab que reúne o DJ e produtor britânico Chris Lake e o canadiano Tiga. Este tema conta com vocais da mulher de Chris Lake, Atig. Party Time tem lançamento pela editora Black Book Records.

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0: 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Ainda hoje, no Plano B, Night Shift, Alive and the Conductor. Amanhã, sexta, vamos ter no Passos Manuel, Ina e Simone. 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

0: 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Ainda hoje, no Plano B, Night Shift, Alive and the Conductor. 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

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Já saiu o novo álbum de Madonna, Confessions 2. Este que é o 15º álbum de estúdio de Madonna, sucede a Confessions, editado em 2005. Inclui 16 faixas e várias colaborações. Um desses convidados no novo álbum de Madonna é Martin Garrix, que aparece na faixa Bizarre.

Fisher tem música nova. O DJ e produtor australiano apresenta a sua nova faixa, What a Life.

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0: 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Ainda hoje, no Plano B, Night Shift, Alive and a Conductor. Amanhã, sexta, vamos ter no Passos Manuel, Ina e Simone. Outra dica para a noite de amanhã vai para o Era Uma Vez no Porto. 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Mark Andrew. 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